0: Están solicitando a esta hora. Saludos para Kenneth Alfaro desde San Pablo de Heredia, disfrutando montones el programa. Y bueno, nos está solicitando música de Forrest Frank, así que con todo gusto le complacemos.
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